0: Olá, amigos. Hoje temos connosco Francisco e Ernesto, que discutirão a partir das Escrituras um novo tema bíblico. No fim deste programa, tenham as vossas canetas prontas e nós vos diremos como obter um livreto grátis. Jesus disse um dia ao apóstolo Pedro: "Sobre esta rocha eu edificarei a minha igreja, e as portas do inferno não prevalecerão contra ela." Que são as portas do inferno? Francisco e Ernesto estão hoje aqui para debaterem este tópico naquele seu habitual espírito de tolerância e de boa vontade. Estas transmissões da Aurora Bíblica são levadas até vós pela Associação dos Estudantes da Bíblia.
1: Obrigado, Ernesto. Você acaba de sugerir um tópico admirável para o debate de hoje e imagino que já deverá estar preparado com a primeira pergunta.
0: Sim, Francisco. Trata-se da pergunta com que abrimos o presente programa. Que são as portas do inferno?
1: Ernesto, julgo que há uma pergunta que deveria ser posta antes dessa, precisamente de saber o verdadeiro significado da palavra inferno, usada na Bíblia, a fim de podermos entender devidamente o que vêm a ser as portas do inferno.
0: Talvez tenha razão, Francisco. Comecemos então com a pergunta: o que é o inferno da Bíblia? Pergunta que não parece muito fácil de responder, diga-se a verdade.
1: Não tão difícil como isso, Ernesto. Se estivermos dispostos a aceitar o testemunho da Bíblia, a palavra inferno, no contexto das palavras de Jesus, as portas do inferno, é a tradução da palavra grega Hades, que por sua vez traduz a palavra hebraica Sheol, usada no Antigo Testamento. Sheol é a única palavra hebraica do Antigo Testamento que aparece traduzida pela palavra portuguesa inferno.
0: Segundo a palavra de Deus, Sheol seria a única espécie de inferno de que os antigos teriam algum conhecimento, não é verdade?
1: Exatamente, Ernesto.
0: Bem, Francisco, haverá alguma maneira de descobrir, através de documentos escritos, que espécie de lugar seria esse Sheol a que se referem os escritores do Antigo Testamento?
1: Sim, o que é relativamente fácil. Comparando o grego e o hebraico, os estudiosos acabaram por descobrir que a palavra hebraica Sheol, além de aparecer traduzida 36 vezes pela palavra inferno, aparece também traduzida por sepultura, num igual número de vezes, e três vezes por abismo.
0: Isto parece que está a ficar muito confuso, Francisco.
1: Bem, daí a razão porque durante muitos séculos se manteve obscuro o verdadeiro sentido da palavra inferno usado na Bíblia. Felizmente que temos agora à mão valiosos estudos comparativos dos textos em que é usada a palavra Sheol, permitindo assim aos especialistas uma tradução mais autêntica e fiel dessa palavra nas diferentes passagens em que ela é empregada.
0: Muito interessante, Francisco. A que conclusão poderemos logicamente chegar se procedermos a essa espécie de estudo comparativo que acaba de mencionar?
1: Bem, temos de concluir que Sheol, ou inferno, indica apenas um estado ou condição de morte.
0: Quer dizer, então, que inferno é o mesmo que sepultura, não é?
1: Sim, muito parecido com isso. Embora não seja essa precisamente a ideia. Há uma outra palavra hebraica que é aplicada especialmente à sepultura ou ao lugar de enterro. A palavra Sheol descreve antes uma condição mais do que um lugar. A tal condição de morte. Ou de estar morto, em contraste com a condição de estar vivo, por exemplo.
0: Ah, isso explica alguma coisa, até um certo ponto. Mas mesmo assim, ainda restam certas dúvidas, Francisco. Em que consistirá realmente o estado de morte? Poderemos encontrar na Bíblia qualquer informação a este respeito?
1: Sem dúvida que sim, Ernesto. Sobretudo, analisando os casos em que Sheol é traduzido como sepultura. Um exemplo disso pode ler-se em Eclesiastes 9:10, e nesse texto é usada a palavra sepultura, que é realmente a tradução do hebraico Sheol, termo que descreve o último, aliás, o único inferno mencionado no Antigo Testamento. Vejo que já tem essa passagem preparada para nos ler.
0: É verdade, e passo já a lê-la. Tudo quanto te vier à mão para fazer, falo conforme as tuas forças. Porque além, no Sheol, para onde tu vais, não há obras, nem projetos, nem conhecimentos, nem sabedoria alguma. Francisco, a partir desta definição de Sheol, verifica-se claramente que se trata de uma condição de inconsciência ou letargia.
1: Sim, é verdade, e foi por isso que Jó pediu para ir para o Sheol, o tal inferno bíblico, a fim de fugir ao sofrimento. Poderá encontrar a descrição disto no capítulo 14, versículo 13 do referido livro de Jó.
0: Isto é uma achega muito importante para o assunto que estamos a tratar. Vejamos agora a dita passagem, Jó 14, 13. Oxalá me encobrisses na sepultura, Sheol, e me ocultasses até que a tua ira se fosse embora.
1: Como vê, Jó pediu a Deus que o deixasse ir para o Sheol, o tal inferno bíblico, onde poderia ficar adormecido, inconsciente, até ao tempo da ressurreição, a altura em que, naturalmente, esperava ser daí retirado.
0: Isso é muito esclarecedor, não há dúvida. Mas tenha certeza que a palavra inferno é tomada exatamente no mesmo sentido, tanto no Novo como no Antigo Testamento, Francisco?
1: A certeza absoluta, Ernesto. Deus nunca muda. Ele disse aos nossos primeiros pais que o castigo pela sua desobediência às leis seria a morte. Deus não teria dito isso se planeasse transformar mais tarde esse castigo em tormento eterno.
0: Estou de acordo, Francisco. Embora haja ainda muitas passagens da Escritura que eu gostaria de ver um pouco mais esclarecidas. Mas fiquemos agora por aqui e voltemos à minha pergunta inicial. O que são as portas do inferno, Francisco?
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0: Muito bem. Mas que são, afinal, as portas do inferno, insisto?
1: Ora bem, trata-se de uma linguagem figurada, Ernesto. Inferno é uma condição, a condição de morte.
0: Por outras palavras, as portas do inferno são, de facto, as portas da morte, não é isso?
1: Exatamente. As portas do inferno simbolizam o poder que mantém a humanidade sob o jugo da morte. Ora, esta é a ideia que Jesus tinha em mente quando disse a Pedro que as portas do inferno jamais prevaleceriam contra a sua igreja.
0: Levando por diante este simbolismo, poder-se-ia dizer que a morte é uma grande prisão e que no tempo por Deus escolhido as portas desta prisão serão abertas de par em par, ficando assim libertos todos os seus prisioneiros.
1: Por sinal, Ernesto, essa é uma das comparações que a Bíblia usa para nos ajudar a compreender melhor a realidade da ressurreição. E é ainda na sequência deste simbolismo que Jesus, no livro da Revelação, Apocalipse 1:18, se refere às chaves do inferno e da morte.
0: Sim, eu lembro muito bem dessa passagem. E creio que Jesus também nos garante que é Ele quem agora possui essas chaves, não acha, Francisco?
1: Sim, devemos sentir-nos muito gratos por isso, sabendo que Jesus, pela sua ressurreição, ganhou a posse das chaves do inferno. Ficamos com a certeza de que essas portas estão agora abertas de par em par e que todos os seus cativos foram já libertados.
0: Quer dizer que o inferno entregará nessa altura todos os seus mortos. Mas, Francisco, Jesus disse que as portas do inferno não prevaleceriam contra a Igreja. Deveremos concluir daqui que os cristãos irão para o inferno da Bíblia, onde aguardarão o dia da ressurreição?
1: Sim, e Paulo explica que os mortos em Cristo serão os primeiros a ressuscitar.
0: A tal primeira ressurreição prometida no capítulo 20 do livro da Revelação, não é?
1: Claro, e nesse mesmo capítulo é feita a promessa de que aqueles que tiverem sido retirados da prisão da morte, isto na primeira ressurreição, esses irão viver e reinar com Cristo por um período de 1000 anos.
0: Por outras palavras, tal como o imenso poder de Deus quebrou os grilhões da morte para Jesus, também as portas do inferno não conseguirão manter a Igreja de Cristo dominada pela morte. E quanto ao resto da humanidade, Francisco? Serão os seguidores de Jesus os únicos a libertarem-se da prisão da morte?
1: De forma alguma, Ernesto. Penso que Jesus tinha um motivo especial para salientar que as portas do inferno não poderiam prevalecer contra a Igreja. Há alguns anos após o dilúvio, Deus fez uma maravilhosa promessa ao pai Abraão, garantindo-lhe que na sua semente seriam abençoadas todas as famílias da terra. Em Gálatas 3:16 e 3:27-29, lemos que Jesus e a sua Igreja, em conjunto, constituem essa semente da promessa, dando assim pleno cumprimento à sua determinação de estender as bênçãos a todas as famílias da terra.
0: Mas, Francisco, Como é que os povos de todas as nações poderão receber as bênçãos por intermédio de Cristo e dos seus discípulos? Explique-me. Desde esse preciso momento em que Deus fez tal promessa a Abraão, todos os membros da raça humana, sem exceção, têm vindo a morrer. Excetuando a presente geração, todo o género humano se encontra ainda na prisão da morte, isto é, no inferno da tal Bíblia.
1: Essa é a questão. Deus tem permitido que as pessoas continuem a morrer, exatamente para dar tempo a que a Igreja edificada sobre a grande rocha, Jesus Cristo, esteja completa. Só então é que as portas do inferno, isto é, a morte, serão abertas de par em par. A primeira a ser libertada da morte será a Igreja, que passará a viver e a reinar com Cristo por um período de 1000 anos. E só então é que o poder divino irá abrir as portas do inferno para a libertação final de todos os prisioneiros da morte. E nada se poderá opor à execução deste projeto divino.
0: Francisco, será que a Bíblia nos diz expressamente que o inferno deixará um dia sair todos os seus mortos?
1: Em assunto tão importante, o Senhor não quis que ficássemos entregues à dúvida. Por favor, queira voltar ao capítulo 20 do Apocalipse e ler o versículo 13.
0: Um momento. Diz assim: a morte e o além, o inferno, entregaram os mortos que neles havia. Isto é admirável, Francisco. As portas vão ser abertas e todos os mortos serão finalmente libertados do inferno. Mas que significa a afirmação de que todas e cada uma das pessoas serão julgadas conforme as suas obras?
1: Isso, Ernesto, levar-nos-á a outro assunto que, por sinal, vem explicado em pormenor no livreto que já mencionei. Porque é que Deus permite o mal?
0: Francisco, estou aqui a reparar que no versículo 14 do mesmo capítulo 20 se faz uma alusão ao lago de fogo ao dizer-se que a morte e o inferno foram lançados para dentro do lago do fogo. Pode explicar-me o que significa isto, por favor?
1: Claro. Isso mostra claramente que o tal lago de fogo não poderá ser o inferno. Não faria sentido o inferno ser lançado para dentro de si mesmo. Trata-se de um símbolo de destruição de todo o mal, incluindo a morte e o inferno. Mas isto está também analisado detalhadamente no citado livreto. Porque é que Deus permite o mal? 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Volte a escutar-nos na próxima semana, neste mesmo dia e à mesma hora, e traga consigo os seus amigos, e que Deus a todos abençoe.

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